de Deus para a sua vida. E aí eu entendia mais ainda e eu buscava o Senhor, mas Sara corre muito desesperadamente e vai buscar Agar, entrega Agar nas mãos de Abraão para que Agar desse a Abraão um filho. Porque ela tinha medo que essa palavra não se cumprisse. Mas nem por isso Deus deixou de cumprir sobre a vida dela a promessa. Nem por isso ele disse, olha, a partir de agora, porque você chamou Agar, porque você colocou Agar para ter um filho com Abraão, acabou a promessa que eu te fiz. Você já deu um filho, então pronto, está resolvido o problema. Não, não é assim que o Senhor nos trata. O Senhor nos conhece, Ele é manso e humilde. Que verdadeiramente nós possamos confiar em Deus. A Bíblia diz, e ontem o pastor leu lá numa visita que nós fomos, que Deus é o nosso refúgio e a nossa fortaleza. Socorro bem presente na hora da angústia. Eu posso imaginar a angústia do coração de Sara, talvez naquele momento. Talvez o seu coração hoje está assim, angustiado, temeroso, com medo do que possa não acontecer. Mas deixa o Senhor trabalhar na sua vida. Vai no passinho de Juvenal, um dia após o outro, devagar e sempre. Os que esperam no Senhor renovarão as suas forças. Deus é Deus sobre a sua vida. Lá no capítulo 21 do mesmo livro de Gênesis, diz assim: e o Senhor visitou a Sara como tinha dito, olha, e fez o Senhor a Sara como tinha falado. Olha que Deus maravilhoso. Então diz que o Senhor visitou Sara como ele tinha dito. E assim como ele tinha falado, ele fez a Sara.

ele tinha dito. Pode glorificar ele, porque ele é maravilhoso. No tempo em que ele havia dito para Sara que faria sobre a vida dela, ele fez. Espera no Senhor. Confia nele e o mais ele fará sobre a sua vida. Há de se cumprir. Tudo o que Deus determinou, toda a promessa debaixo do céu, há de se cumprir. O que eu preciso é exercer a minha fé. O que eu preciso é dar ouvido à palavra do Senhor. O que eu preciso é seguir o exemplo que nos é dado através da Escritura Sagrada, que nos orienta dia após dia, que nos mostra dia após dia quem é o nosso Deus. Que nos conduz no caminho para que não haja motivo algum de nós errarmos o percurso que o Senhor traçou para nós. Existe o exemplo. Existe a palavra dirigida. Existe a palavra revelada no nosso coração. Para que quando nós estivermos nos dias da incredulidade ou do medo ou da frustração, imaginando que não vai acontecer, eu me lembrar: peraí, Sara por 25 anos esperou e a promessa se cumpriu. Peraí, eu não vou sair do lugar, eu não vou sair da posição que Deus me colocou, porque se Ele me colocou neste lugar, é aqui que Ele vai me honrar. Não saia do lugar da promessa. Permaneça no lugar da promessa, no tempo certo e determinado. Talvez eu e você não conhecemos o tempo que Deus determinou para cumprir. Porque quando o Senhor fala a Abraão, Ele não diz para ele: olha, daqui a 25 anos eu vou cumprir essa promessa na sua vida. Mas Deus já sabia o dia que iria cumprir a promessa na vida dele. E 25 anos eu vou cumprir essa promessa na sua vida. Mas Deus já sabia o dia que iria cumprir a promessa.

tempo você tem pedido ao Senhor? Quanto tempo você tem buscado em Deus? Espera nele. Não saia do lugar. Este é o tempo. Olha, Deus está dizendo, não saia do lugar. Permaneça. Aquieta seu coração. Porque o coração agitado, ele nos faz andar erroneamente. Ele nos faz ficar desesperado a buscar em lugares e pessoas que não são do agrado de Deus. Nós precisamos buscar é no Senhor. É Ele que tem para cumprir sobre as nossas vidas. Se Deus diz, vai acontecer. Que Deus abençoe grandemente sua vida em nome de Jesus Cristo. E que essa palavra se cumpra hoje sobre a sua vida em nome de Jesus. Não olhe, querido, para o tempo. Olhe para Deus. Talvez no dia que você recebeu, posso te colocar sobre os seus pés, eu quero orar com você. Talvez no dia que você recebeu a promessa, talvez o dia que Deus falou com você, você agiu como Sara. Ah, da onde? Isso é muito improvável de acontecer. Talvez no dia em que Deus falou no seu coração, você imaginou uma situação tão improvável, uma situação tão difícil, tão impossível. Mas Deus está te dizendo que para Ele existe alguma coisa difícil. Não existe nada difícil para Deus. Feche os teus olhos. Eu quero orar com você nessa noite. Se você tem voz do que clama, erga ela ao Senhor nessa noite. Peça para Ele, Senhor, talvez o meu coração esteja agitado, ansioso, angustiado, mas eu dou ouvido à Tua palavra e permaneço, ó Deus, no lugar da promessa, porque eu sei que a Tua promessa sobre mim há de se cumprir, que a Tua promessa sobre a minha casa há de se cumprir, Senhor Jesus. Peça para Ele nessa noite, apresenta para Ele, diga para Ele, olha, Senhor, eu abro o meu coração a Ti nesta noite. Ah, Senhor Jesus, tudo aquilo vem para provocar em mim a dúvida, tudo aquilo que vem para trazer

na convicção, ó Deus, de que o Senhor é Deus que ouviu a minha oração. O Senhor é Deus que fez a promessa e que a promessa hoje se cumpre.

Deus abençoe sua vida grandemente. Eu sei que a sua vinda aqui nessa noite te promoveu. Toda sorte de bênçãos foi liberada sobre a tua vida nessa noite. Essa noite a qual o Senhor se revelou no individual a cada um daqueles que se entraram aqui nessa noite. Eu sei que o maná foi derramado do céu neste lugar esta noite. A glória de Deus encheu esta casa, a glória de Deus encheu a tua vida, a glória de Deus encheu o teu coração. Olha, o Senhor renovou a sua vida, o Senhor restaurou o teu coração, o Senhor encheu o teu coração de esperança, pois Ele é um Deus maravilhoso. Um Deus poderoso e santo. Olha para esse irmão que está do seu lado, diga para ele: tenha fé, não tenha medo. Tenha fé, não tenha dúvida. Deus já cumpriu, amém, igreja? Louve ao Senhor com suas palmas em nome de Jesus. Que Deus seja louvado, seja engrandecido. Lembrando aos irmãos que amanhã, a partir das 19 horas e 30 minutos, estaremos aqui celebrando ao Senhor por mais um ano de vitória que o Senhor nos concedeu. Alegremos-nos e regozijemos-nos neste dia que o Senhor já fez. Amém? Erga tuas mãos. Que a graça de nosso Senhor e Salvador Jesus Cristo, o grande amor de Deus nosso Pai, a comunhão e as consolações do Espírito Santo sejam com todos aqueles que aguardam a vinda do nosso Senhor e Salvador Jesus Cristo. E todos dizem? Então fala com esse irmão: te espero amanhã.

21h17. É isso aí, povo de Deus. Chegamos ao término deste trabalho maravilhoso, onde Deus bradou aqui nessa casa. O céu desceu aqui neste lugar, meu irmão. É inacreditável para os homens, mas para Deus nada é impossível. O Senhor, Ele realizou coisas grandes aqui nesta noite, sobre a tua vida, sobre a tua casa. Eu creio que Deus moveu de forma sobrenatural no teu íntimo aí. Que Deus continue te honrando, continue te abençoando. Agora são 21 horas e 18 minutos e aqui nós encerramos este culto maravilhoso aqui no templo da igreja. Mas este culto continua aí na tua casa, no teu trabalho. Este culto continua onde você estiver. Um forte abraço, que Deus abençoe a tua vida. Amanhã nós estaremos aqui comemorando 24 anos de Reviver em Cristo. Venha cultuar ao Senhor, um culto de ação de graça, de agradecimento a Deus, pois são 24 anos revivendo em Cristo. 24 anos revivendo em Cristo. Venha participar dessa festa, desse agradecimento, este culto de louvor a Deus. Venha participar conosco amanhã, aqui na rua Itaberaba, número 618, bairro São Francisco, aqui na cidade de Sete Lagoas. Um forte abraço, eu vou ficando por aqui, que Deus continue abençoando a tua vida grandemente, em nome de Jesus. Você está ouvindo, a partir de agora, Silvan Oliveira, Escola de Deus.

nossa força. Aleluia! Glória a Deus. Aleluia! Ô, glória ao nome de

seja maior do que a primeira em nome de Jesus. E eu creio que nessa noite você vai sair impactado pelo poder do Espírito.

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Gratidão a Deus. Aqui você vai encontrar com certeza a inspiração e o conforto aí nos louvores. Com certeza atravessa tempos. Prepare-se para uma jornada espiritual de alegria e, sem dúvida, de renovação espiritual.

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2: Que o Senhor nos mostre, ó Deus, nesta hora, onde nós estaríamos, meu Deus? Onde nós estaríamos se não fosse o Senhor? Te agradecemos, meu Deus.

Gabriela Rocha. A passarela é toda sua, minha filha.

0: assim é cada momento aqui no nosso É Para Adorar. Já já a gente volta, hein?
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Estamos de volta aqui para mais momento de adoração e comunhão através da música. Inspirador, revigorante, cheio de significado. Assim é cada momento aqui.

0: assim é cada momento aqui no nosso É Para Adorar. Já já a gente volta, hein?
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5: Que pausa revigorante, hein? Agora é hora de voltar à nossa jornada espiritual com mais louvores que conectam você.

gratidão, nos despedimos mais uma vez desse momento de comunhão e louvor, né? Que os louvores tocados aqui no nosso programa hoje continue aí a ressoar nos seus corações. Obrigado mais uma vez aí por nos acompanhar aqui no É Para Adorar. E até breve. 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

seja adorado, Senhor do Universo. Aleluia. Glória a Deus.

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1: Fez parte dos grupos Toque no Altar e Trazendo a Arca. Grandes sucessos da cena gospel. E desde que começou sua carreira solo, só viu o sucesso aumentar com vocês, Davi e Sasser.

0: estás desplazado.
1: Dia em primeiro lugar.

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1: Aleluia. Porque não há lugar melhor, Senhor, que a tua presença. E também não há nada nesse mundo, Senhor, que se compare a ti. Um só segundo sem a tua presença.

Ah, não, eu não quero mais confiar no Senhor. Ele me esqueceu, mas saiba de uma coisa: o Senhor não te esqueceu. Todas as promessas que Ele te fez vão se cumprir na tua vida. Toda vez que você chorar, lembre-se que até aqui a mão do Senhor tem te sustentado. Ele jamais vai te abandonar.

0: Nós louvaremos o teu santo nome para sempre, Senhor Jesus. Eu quero que você abra a sua boca, abra o seu coração e dê o melhor para o nosso Rei dos Reis, com alegria, porque hoje é dia de festa. Hoje é dia de vitória para a sua vida. Receba aí as chuvas de Deus sobre a tua
1: vida. Eu vim lhe ajudar. Marquinho, meu irmão, obrigada por você existir na minha vida, por fazer essas canções tão lindas para mim. Eu te amo, meu irmão, tá? Meu irmão Marquinho, beijo. Eu acredito.

aleluia. O seu clamor chegou a mim. Estou aqui.

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solo baiano. Levanta, resplandece, porque a glória do Senhor nasce sobre o nosso.

0: Pense em Jesus quando acordar. Peça ele pra te proteger. Pense em Jesus o tempo todo e você vai vencer.
1: Vamos lá!
0: Agora olha pro lado e carinhosamente canta assim pro teu irmão: com o Senhor Jesus.

Aleluia. Eu queria que você fechasse os seus olhos e cantasse comigo esta canção com toda a força da tua alma.

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Ela me faz lembrar de quando eu tinha 6 anos de idade. E eu lembro que dentro de uma igreja bem pequenininha, Jesus olhou para mim, uma menina improvável, que não tinha condição, que não tinha força para se levantar. E ele me deu uma promessa. Ele disse: Kellen, eu te levarei sobre essas nações. E hoje eu estou aqui como testemunho do Senhor para dizer que se Ele fez a promessa na sua vida, Ele vai cumprir, Ele vai fazer. Descansa o teu coração, pois Ele é fiel. Cante.

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Ei, feche seus olhos agora. Levanta a sua mão e começa a falar os nomes da sua família, diga. Levanta a voz, fala Pedro, Tiago, João, Maria, Marta, Thalita, Francisco, Valdir, Aline, Giovanni, Davi, Samuel, Carolina. Vai falando, vai falando. Vai dando nome aos teus, vai dando nome aos teus. Vai dando nome aos teus, vai dizendo. Diga, diga o nome dele. Diga o nome dela. Eu não sei qual é o nome. Fala, Senhor, o João não é meu, o João é teu. Ele está guardado, ele está abençoado por ti. Diga o nome da sua empresa, diga, a minha empresa não é minha, ela é tua, Senhor. Eu não preciso me preocupar.

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1: 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Feche os olhos, vamos. Levante as suas mãos aí onde você está. Vamos, vamos. Adora esse nome. 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

Eu preciso confessar algo para vocês hoje. Eu não sou triste por não ver o céu, mas eu sou feliz. Perguntem por quê? Porque o céu me vê. E é por isso que eu canto, Paulinho. O céu me vê, mesmo quando eu choro, o céu me vê. Vai, meu amigo.

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1: Eu sinto a tua presença nesse lugar, Deus. O Senhor não falha. O Senhor não mente. O Senhor não muda.

Aquele que começou a boa obra é fiel. Ele não é homem para que minta. Ele não é filho do homem.

sentindo a presença de Jesus aqui nesse lugar.

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0: Deus abençoe. Aleluia. Aleluia. A Ele toda honra, toda glória, todo louvor e toda adoração.
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lugares. Imagina você ser reconhecido aqui e quando a trombeta tocar, Jesus dizer: apartai-vos de mim que eu não vos conheço. 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

Ei, feche seus olhos agora. Levanta a sua mão e começa a falar os nomes da sua família, diga. Levanta a voz, fala Pedro, Tiago, João, Maria, Marta, Thalita, Francisco, Valdir, Aline, Giovanni, Davi, Samuel, Carolina. Vai falando, vai falando. Vai dando nome aos teus, vai dando nome aos teus. Vai dando nome aos teus, vai dizendo. Diga o nome dele. Diga o nome dela. Eu não sei qual é o nome. Fala, Senhor, o João não é meu, o João é teu. Ele está guardado, ele está abençoado por ti. Diga o nome da sua empresa, diga: a minha empresa não é minha, ela é tua, Senhor. Eu não preciso.

Ele é tremendo.

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19h19. Você está ouvindo Amor Verdadeiro Catedral. Um forte abraço para todos vocês, meus amados. Aqui nós já estamos nos preparando para juntos adorarmos e exaltarmos ao Senhor em comemoração de 24 anos revivendo em Cristo. São 24 anos adorando, exaltando e comemoração de 24 anos revivendo em Cristo. São 24 anos adorando.

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19h40 e aqui nós estamos já preparados para iniciarmos este culto abençoado. Você está ouvindo palavra, um louvor abençoado para a tua vida, mas a partir de agora você vai entrar ao vivo diretamente da nave da igreja Reviver em Cristo com um culto abençoado de louvor e agradecimento ao Senhor, porque como eu disse, são 24 anos revivendo em Cristo, são 24 anos aqui neste ministério, o Senhor tem sustentado até aqui, nos ajudou o Senhor, até aqui nos ajudou o Senhor. Ebenezer é a palavra que devemos declarar todos os dias aqui nessa casa, neste templo. Então fique aí ligadinho em nome de Jesus Cristo com este culto abençoado de louvor e adoração ao nosso Deus, em nome de Jesus Cristo.

0: Você está ouvindo Palavras de Lauriette. A partir de agora, culto diretamente da Igreja Reviver em Cristo. Fique aí ligadinho, pare o que está fazendo para participar deste culto abençoado ao nosso Deus.
1: Na terra, fazer parte daquilo que Jesus, ele um dia nos ensinou e ele nos chamou para ir e pregar o evangelho a toda criatura. E você faz parte disso também, meu irmão. Você faz parte dessa história quando Jesus diz: olha, ide e pregai o evangelho a toda criatura. São 24 anos de muita vitória mesmo. Deus tem nos abençoado poderosamente. Só temos que engrandecer a Ele, porque até aqui Ele nos ajudou. Eu até falava essa semana, gosto sempre de dizer que nós tivemos mais vitórias do que lutas. Eu sempre começo a dizer que nós tivemos vitórias, porque a vitória vem de Deus. E esse Deus que nós servimos, esse Deus que nós adoramos, esse Deus que faz grandes coisas sobre as nossas vidas. E você faz parte dessa história de 24 anos da Igreja Reviver em Cristo. 24 anos de muita história, onde homens, mulheres de Deus aqui passaram, onde pessoas foram transformadas, libertas, salvas, curadas, onde pessoas se prepararam para morar com Jesus. Então você faz parte dessa história. Se você está aqui, porque você faz parte desses 24 anos de muita vitória. Então nós vamos adorar a Deus, nós vamos engrandecer ao Senhor neste momento. E você diz para alguém, você faz parte dessa história. Diz para alguém, você faz parte dessa história. Você faz parte dessa história. Você faz parte dessa história, meu irmão. Não é? Talvez você está aqui há um mês, dois meses. Talvez você está aqui há 30 dias, um ano, dois, 10, 15, 20, 24 anos. Você faz parte dessa história, porque sozinho nós não caminharíamos. Então você faz parte, você é o corpo de Cristo, você é o corpo de Cristo, você faz parte. Pastor Claudinei, ele sozinho, ele não pode andar, ele não pode prosseguir, mas com os irmãos, com os membros que nos ajudam todos os dias a levar o evangelho, a pregar a palavra de Deus, você faz parte dessa história. Então fala assim também para Deus, começa a falar para Deus o que Deus representa sobre a tua vida, o que o Senhor é para ti. Fala para Ele: Deus, eu te louvo,

glória. Aleluia. Que maravilha, igreja. Que maravilha nós podermos começar esses 24 anos da igreja Reviver em Cristo dizendo: Deus, obrigado. Jesus, muito obrigado. Nós temos muitos motivos para agradecer. Nós temos motivos demais, eu tenho. Eu sei que você também tem muitos motivos para agradecer ao Senhor. Então, essa festa é para Jesus. Este momento é para Jesus. Nós somos só aqueles que estamos para servir. Estamos para servir, somos servos. O maior é Jesus. O maior é Jesus, amém? Eu gostaria que você abrisse a Bíblia Sagrada. Já olhou pro irmão? Já viu como é que ele tá bonitão aí? Nesta noite, já olhou pro lado? Olha lá, o maestro tá bonito. Outro maestro, olha aí. Tá vendo? Sorrisão aí. Não é? É bom, não é? Porque Deus tem operado sobre as nossas vidas. Salmo 118. Salmo 118. Olha o que nós podemos declarar para o Senhor. Salmo 118, 24. 124. Aleluia. Está assim escrito na Bíblia Sagrada. Salmo 118, 24. Aqueles que estão pela melodia Sete Lagoas também, sejam bem-vindos neste culto. É graças ao Senhor Deus pelos 24 anos da igreja Reviver em Cristo. Salmo 118, 24, está assim escrito: este é o dia que fez o regozijemos-nos e alegremos-nos nele. Este é o dia que fez o Senhor. Olha só, este é o dia que fez o Senhor. Regozijamos nele e alegremos nele. Jesus, ele tem feito um dia especial sobre a tua vida. Porque se nós pararmos um pouquinho e pensar que até aqui ele nos assegurou, se nós pensarmos que até aqui foi a mão dele nos sustentando, foi a destra dele nos sustentando, nos dando um dia melhor do que o outro, pelo menos eu sei que o dia de amanhã sempre vai ser melhor do que o de hoje, porque grandes coisas Deus tem feito sobre as nossas vidas. Regozijamos-nos, alegramos-nos no Senhor. E aí nós paramos, pensamos e olhamos e falamos: Deus, como eu cheguei até aqui? Pela mão dele, pela mão dele, pela graça dele, pela misericórdia dele sobre as nossas vidas. Nós não andamos sozinhos, meu irmão. Nós não andamos sozinhos. Jesus está ao nosso lado. Nós temos que glorificar a ele. Nós temos que exaltar ele. Vamos glorificar. Vamos exaltar ao Senhor nesta noite. Vamos cantar ao Senhor. Vamos adorar.

tenha livre acesso em nossas vidas, meu Deus. Tenha livre acesso em nossas vidas. Eu te convido neste momento a ligar no trono da graça, que é de onde vem o nosso socorro. É da presença do nosso Pai que está nos céus.

sempre esteve ao nosso lado. Não vou cansar de dizer nessa noite que Deus sempre esteve ao nosso lado. Sempre, meu irmão. Sempre, sempre. Quem que não tem, né, uma bênção para contar através dos servos e das servas deles da Igreja Reviver em Cristo? Se eu perguntar, todo mundo vai levantar a mão. Todos nós temos algo para dizer que Deus fez sobre as nossas vidas, através das portas abertas da Igreja Reviver em Cristo, onde a palavra tem sido pregada. Ide por todo mundo, pregai o Evangelho, não é? Glória a Deus que Deus tem nos dado essa oportunidade de falar do amor dele. Por isso nós estamos nessa noite engrandecendo a ele. Por isso nessa noite nós estamos louvando a ele. Vamos continuar exaltando ao Senhor, louvando mais a Deus nessa noite. Nós vamos receber a EBI também, que vai estar louvando ao Senhor, exaltando ao Senhor nessa noite, através dos cânticos, através das apresentações nessa noite. Glória a Deus.

0: CBI cumprimenta a igreja com a paz do Senhor, amém?
1: Amém.
0: Convidamos os irmãos para ficar de pé.

Glória a Deus. Aleluia. Somos uma carta viva, não é? Jesus, ele tem escrito a nossa história. Tem escrito a história da igreja Reviver em Cristo e tem escrito a nossa história. Vamos continuar com a RBI. Vamos continuar com a RBI agora. Mas, para a honra e glória do Senhor. Aplausos.

0: Que bênção essa criançada, tá vendo? Nosso time é o campeão, Jesus, ele é o dono, que Deus continue abençoando. Ai, que maravilha, hein? EBI sempre apresentando com muita maestria pro Senhor. Glória a Deus. Que bênção, irmão, muito bom, não é? Nós estarmos nessa noite adorando a Deus, exaltando ao Senhor e glorificando a Ele. Estava aqui pensando e observando. Vocês já observaram que na igreja Reviver em Cristo não falta nada? Já observaram isso? Não é? Deus tem suprido todas as nossas necessidades, não é? Povo bonito, povo abençoado, uma igreja grande, não é? Maestros abençoados, pastores, presbíteros, missionários, obreiros abençoados. Olha que maravilha. Olha que maravilha, meu irmão. Não é? Olha o que Deus tem feito e nos proporcionado quando nós chegamos aqui, a presença dele se faz. Olha só, então, está observando, não falta nada. Homens abençoados, mulheres abençoadas, palavra de Deus, não tem faltado nada sobre as nossas vidas. Por isso nós estamos alegres com o Senhor. Por isso nós estamos alegres, não falta nada. Não falta nada. Se porventura começar a falar, ele vai suprir sobre as nossas vidas. Amém? Vamos continuar louvando a Deus, vamos continuar exaltando ao Senhor nesta hora. A Esté vai apresentar também, em nome de Jesus. Deus ser levantado, não é? E de pregar o evangelho a toda criatura. A Bíblia diz que nós devemos fazer discípulos. E a gente tem observado isso na igreja Reviver em Cristo. Ter levantado discípulos. Aí, ó. Mais uma agora. Não é?
1: Cumprimentos, irmãos, com a paz do Senhor. Amém? Hoje iremos louvar dois hinos. Um que representa desde o início da Reviver em Cristo, onde era da garagem do Senhor Juvenal, que todos aqui conhecem. E uma agora, um dos dias atuais. É, com isso, para podermos refletir que a adoração não muda. Pode-se passar muitos e muitos anos, a adoração não muda. E se hoje eu tenho o privilégio de estar aqui, é porque todos vocês, muitas pessoas contribuíram. Por exemplo, a minha mãe fez parte da EBI, hoje eu faço parte da EBI, e se continuarmos firmes, nossos filhos irão fazer parte da EBI. Então, que podemos adorar a Deus e falar que Ele é o único digno de louvor e adoração. Amém? Amém.

0: agradeço a oportunidade.
1: Maravilha do Senhor, Deus continue abençoando. Sonara está ali com os olhos lacrimejando já, né? Felicidade, isso é bom. Ver que os filhos estão no caminho do Senhor, ver que os filhos estão seguindo os passos dos pais. O testemunho é muito importante, meu irmão. Muito importante. Nós estamos louvando a Deus nessa noite, exaltando ao Senhor pelos 24 anos da Igreja Reviver em Cristo em Sete Lagoas. Glória a Deus. Tem alguém nos visitando nessa noite? Tem alguém nos visitando? Cristiana, tá lá? Você já é de casa, já é de casa. Cristiana, Deus continue abençoando em nome de Jesus. Não é? Também é filha dessa casa também, né, pastor? Glória a Deus, que Deus continue abençoando em nome de Jesus. Vamos continuar exaltando ao Senhor, vamos continuar? Missionária Graziela, vem aqui também, com oportunidade em nome de Jesus. Glória a Deus. Aleluia. Aleluia.
2: Glória a Deus, aleluia. Cumprimento os irmãos com a paz do Senhor, amém? Hoje nós temos a alegria, né, de festejar, de nos alegrar com mais um ano de reviver em Cristo. Então são 24 anos revivendo em Cristo. E como Esté disse, eu fiz parte da EBI, então eu vejo aqui os pequenininhos dançando, eu lembro da gente, eu vejo os maiorzinhos, eu lembro da gente, porque nós estivemos aqui. E como Esté disse, se hoje nós continuamos aqui é porque muitos permaneceram firmes na presença do Senhor. Por isso a importância de hoje você continuar firme na presença do Senhor, para que a próxima geração possa vir aqui e falar o mesmo, que foi por amor à obra do Senhor que eles vão estar aqui nessa casa. E nós vamos continuar revivendo em Cristo, amém? E hoje eu quero falar de corpo, porque como não falar de corpo no aniversário de mais um ano de ministério, em mais um ano com as portas abertas? Para mim, um corpo é algo totalmente ligado. Acompanhando pessoas que amo, eu percebo que um membro pode prejudicar um corpo inteiro quando não está saudável. Ou um órgão, né? Imagina o que pode acontecer com um corpo, por exemplo, se um rim não funciona. Aos poucos, todos os outros órgãos também podem ser prejudicados. Agora, trazendo um pouco para mais perto, um pouco mais leve. Imagina uma unha encravada, pastora. Posso te dizer com toda certeza, até ela pode afetar o corpo inteiro. A dor muda a forma como você pisa, como você caminha, como você se movimenta. Algo que parece pequeno também pode causar impacto em todo o corpo. Hoje nós completamos 24 anos. Eu posso te dizer, não chegaríamos até aqui se não enxergássemos uns aos outros como membros de um só corpo. Afinal, é isso que Cristo nos ensina. Está escrito assim em 1 Coríntios 12, 12. Porque assim como o corpo é um e tem muitos membros, e todos os membros, sendo muitos, constituem um só corpo, assim também com respeito a Cristo. Esses 24 anos não foram construídos apenas de um membro. Foram construídos por muitos membros, cada um em sua individualidade, com seus dons, com seus limites, suas diferenças e, acima de tudo, com o desejo de seguir a Jesus. E é assim que juntos fomos formando o corpo e formamos o corpo de Cristo. Um corpo não é feito para que um membro viva isolado. Nós estamos ligados. O que afeta um, de alguma forma, Lucimara, afeta o outro. Alcança os outros. Se um membro sofre, nós sofremos com ele. Se um membro se alegra, nós nos alegramos com ele. Por isso, olha aí agora por alguns segundos para o irmão que está do seu lado. Se ele sente, se este irmão que você está olhando aí agora sente algo, você também sente. Até porque é apenas um corpo. Nós estamos ligados. Como diz o hino, somos corpos assim bem ajustados, totalmente ligados, unidos, vivendo em amor. Nós somos uma família que vive o compromisso do grande amor de Cristo. E talvez hoje seja o dia de olharmos uns para os outros e reconhecermos aquilo que muitas vezes esquecemos. Eu não fui chamado para caminhar sozinho. Você não foi chamado para caminhar sozinho. Nós precisamos uns dos outros. Então olhe para esse irmão e diga, olha aí de novo para o irmão. Fala para ele assim, olha, eu preciso de ti, querido irmão. Precioso és para mim, querido irmão. Feliz aniversário, Reviver em Cristo. Nós somos um corpo, o corpo de Cristo.

vendo? Não disse que você faz parte desses 24 anos? Por isso, porque você faz parte do corpo de Cristo. Sozinho nós não andamos, não tem como, não adianta. Somos parte de Cristo, da família de Cristo. Tão bom quando nós podemos estar em união, em igreja, vivendo, sentindo a alegria do irmão, sentindo as dores também do irmão. Isso é a igreja viver em Cristo. Que Deus continue abençoando em nome de Jesus. Glória a Deus. Vamos continuar louvando a Deus. Coral da Igreja Reviver em Cristo também vai se apresentar neste momento.

0: Glória a Deus. Cumprimentamos a igreja com a paz do Senhor, amém?
1: Amém.
0: Aleluias. Motivo de alegria, né? Por mais um ano que o Senhor nos concede essa oportunidade de estar com essas portas abertas. E eu não vou falar muito não, senão eu vou chorar, né? Mas eu louvo a Deus por esse ministério. Ministério onde eu conheci Jesus, ministério onde eu iniciei a minha caminhada e ministério onde o Senhor cumpriu a promessa dele sobre a minha vida. E eu louvo o Senhor pela vida do pastor Claudinei, pastor Cláudio que iniciou essa obra, aí veio o pastor Gelson, a pastora Carla, o pastor Mauro. Eu louvo ao Senhor pela vida desses anjos que o Senhor colocou sobre essa terra para nos conduzir. E que você possa se sentir privilegiado, meu irmão. Você está num lugar abençoado, um pedacinho do céu, um pedacinho daquilo que o Senhor tem preparado para nós. E eu quero convidar toda a igreja a se colocar sobre os seus pés. Vamos louvar conosco com muita alegria, assim como a Agatha estava aqui, eu estava ali no meu banco, pastora, que vigor, a senhora viu? Jesus, eu quero essa energia, então que você possa louvar o Senhor juntamente comigo. Eu vou pedir a missionária para colocar a letra do louvor, e nós vamos fazer um breve ensaio, para que você pegue pelo menos um pedacinho do refrão, e para também que as amadas, elas fiquem mais à vontade, sabe? Elas ficam meio assim, com vergonha, mas vamos lá, olha. Coloca para mim, missionária, o refrão. Ó, cantemos, pois, com alegria. Diz assim, olha. Ó,

Foi só um ensaio. Agora você pode abrir os seus lábios e louvar, porque foi este o dia que o Senhor fez para que possamos celebrar 24 anos de reviver em Cristo. Olha.

0: Aleluias. Glória a Deus. Palmas que louva a Jesus. O Senhor hoje, Ele é o parabenizado nessa casa, porque a Ele seja dado toda honra e toda glória. Que Deus possa continuar nos abençoando e que venha, né, mais e mais aniversários revivendo em Cristo até Jesus voltar e nós possamos cantar lá na glória, juntos e unidos em nome de Jesus. Assim nós agradecemos a oportunidade em nome de Jesus.
1: Glória a Deus. Muito feliz esse dia festivo para Jesus. Nós estamos alegres. Regozijamos no Senhor, porque grandes coisas Ele fez e tem feito sobre as nossas vidas. É bom demais nós podermos cantar, louvar a Deus e festejar na presença dEle. Amém? Que Deus continue abençoando. Está lindo, não é? As apresentações. Isso aí, fazer para Deus é maravilhoso. São 24 anos de muita vitória sobre as nossas vidas. Nós vamos continuar louvando a Deus, mas nós vamos continuar, mas através da palavra do Senhor nesta noite. Quero convidar o pastor Claudinei aqui à frente. Aleluia. E pastor Claudinei Ferreira aqui à frente. Mas antes, gostaria de nós pudéssemos cantar aquela música maravilhosa, né? Grandes coisas tem feito o Senhor por nós, por isso nós estamos alegres. Não é? Eu gostaria que vocês colocassem de pé antes da palavra. Vamos cantar esse sábado maravilhoso, maravilhoso. Diaconisa, vem aqui à frente, Diaconisa, também nos ajudar a cantar. Não é? Samuel, né, ele disse: grandes coisas o Senhor tem feito sobre as nossas vidas. Você cantar, bater palma, adorar a Deus. 24 anos de muita vitória.